0: que é mais rápido do que é que é mais rápido do que já não conhece.
1: Final
0: number, my
1: Papa
0: Whiskey. Roger, nice to have a nice evening.
1: Thank you so much, Roy. I can't really, my Papa Whiskey.
0: Yeah.